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5: 20 horas, 2 minutos.
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6: 20 horas, 26 minutos.

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7: 20 horas 49 minutos.

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5: 21 horas, 1 minuto.

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8: 21 horas, 40 minutos.

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11: 22:02.
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17: 22:26.
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0: 22h32.
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9: 22:51.
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1: Vinte e duas horas, 58 minutos.
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2: 23 horas e 25 minutos.
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1: 23 horas, 43 minutos.
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0: Meia-noite.
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0: meia-noite e 15 minutos.
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2: Existe uma teoria que se chama 90-10, onde uma pessoa tem 90% daquilo que você procura em alguém, só que você foca naqueles 10% que falta. Aí você sai pra rua, se aventura, e realmente você encontra aqueles 10%, mas não se deu conta que perdeu os 90%.

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1: 12:23.
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0: 1:28.
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0: Obrigado, Leandro e Romário!
1: Que beleza, que lindo, cara!
2: Tamo junto, velho!
3: Deus abençoe, manos!
1: Obrigado demais ter vocês aqui, viu? Coisa mais linda!
4: 1:56
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2: 2 horas.
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1: 2:22.
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2: Quatro horas.
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0: 4:07.
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2: É 4 horas e 21 minutos.
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8: 4h37.
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0: 4:44.
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7: 4:57.
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1: 6:23.
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2: 6:36.
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0: 6:45.
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13: 722.
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8: 7:37. 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

0: 7h42.
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8: 150.
9: 752.
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6: Ainda se escuta este grito.

0: Ivan.
1: Sabe quem vem vindo aí, tchê?
0: Quem?
1: É o Lodi.
0: Mas
2: pra te dizer bom dia, bom dia, bom dia, bom dia, bom dia, bom dia, buenas, tchê. 8:01 do glorioso domingo 6 de setembro, estamos chegando ruliço de bonito, tchê. Luiz Lodi, o mesmo de ontem, de hoje, de sempre ao teu lado, já fazem quase 14 anos. Tá bueno, tchê? Vamos falar assim, né? Então, para desespero de uns, alegria de outros, hoje eu tô calmo, calmo, tranquilo e sereno, feito água de poço para fazer o bolicho da lua até o sereno, tchê. Vamos embora! Bom dia, compadre, bom dia. Como é que tá, tchê? Tudo certo? E a comadre véia? Mas não descansou ainda? Mas que barbaridade! Ah, tá tomando mate, então tá bueno, tio. Eu também, o meu mate tá aqui, ó, ó aqui. A cuia baguala em cima do balcão. Só vamos cuidar pra não derramar a erva aqui por cima do teclado musical, né, tio? E daí atrapalha a nossa cantoria, né? Bom dia, meu compadre, bom dia, minha comadre. Seja bem-vindo ao Bolicho, vamos descansar hoje? Hoje vamos descansar, ouvir música gaúcha de procedência até 1 da tarde. Luiz Lodi, Centro-América, a rádio do teu ritmo. Bem-vindo ao nosso Domingo Gaúcho.
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2: Mas, homem de Deus, nós vamos falar até 1 da tarde, mas enquanto isso nós vamos botar música de procedência. Rádio que toca Bertucci.
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2: abrindo o bolicho.
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2: E sendo no O de Casa tradicional da Centro América do teu bolicho.
11: O de Casa.
2: O de Casa. Vamos embora, tchê. Bom dia, bom dia, bom dia. Seja bem-vindo ao bolicho. Sintoniza, bota volume, indica que a

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0: pro corpo, velho. Já dancei bastante. Vamos fechando a cordona, companheiro.
1: Eu é que sei o que é ser bonito em cidade pequena, viu, tia? Deus me livre, guarda. Sou bonito e danço bem, música do velho milongueiro, pra matar a saudade do tio Gil, do Gildinho dos Monarcas. Teixeirinha, música de autoria do Vitor Matheus, o próprio, né? Aliança de Ouro. 8:16. Os Bertucci abrindo o nosso bolicho deste domingo 6 de setembro. Seja bem-vindo, meu compadre. O de casa chegou e chegou com chuva. Chuva de procedência, né, tia? E chegou trazendo gente aqui pro nosso bolicho, que foi um espetáculo, né? Margarete do Jardim América, bom dia, Lorde. Bom dia, Margarete. Bom dia, bom dia, bom dia, bom dia. Especial abraço aí pro, na Avenida Blumenau, meu compadre Diogo Oliveira, cantador do Rio Grande, a Dona Aline, o Luiz, o Getúlio. Getúlio que me falava que tá servindo de... Antigamente a gente chamava de vela, né, Diogo? Ficava atrapalhando o namoro dos outros. Mas que barbaridade. Getúlio tá nessa fase, Getúlio já tá namorando, abre o olho. Bom dia, bom dia, bom dia, família Oliveira. Bom dia também pro meu compadre Luiz Kaminski no Rota do Sol. Bom dia, bom dia, bom dia. Bom dia pro compadre Juvenal no Jardim Califórnia. Bom dia, bom dia, bom dia, bom dia. Margarete Baú do Sinop, bom dia, Lorde. Bom dia, Margarete. Como é que tu tá, minha comadre? Adão Oliveira do Bela Vista, bom dia. Cleonice Alberto Barbosa, Jardim dos Ipês, clareando o dia, escutando a boa companhia, bom dia, bom dia. Antônio Ribeiro lá em Cidrolândia, bom dia, Tonho. Ô, meu compadre Carlito, aqui perto da Santa. Carlito, como é que é o nome do bairro aí, tchê? Manda pra mim aí. Dá um abraço na tia Anitta. Tia Anitta é um dos cernes. Tia Anitta acho que vai entrar junto lá com o Pedro Hortaça, com o Jaime Caetano Brown. Um dos cernes do Rio Grande, né, tia? 80 e tantos, quase 80 nas costas e não se entrega, tia Anitta, velho. Lava a roupa e varre o pátio todo dia, tia. Alceu da Fazenda Serra Verde, bom dia. Toninho Soares lá no Chapecó, bom dia, bom dia, bom dia, bom dia. Meu compadre, meu amigo, meu irmão. Família Dente, Rudimar Dente, bom dia, Lodi, bom dia, Rudimar, como é que tu tá, tia? Nós, avós, temos um compromisso no domingo, né, Rudimar? É cuidar dos netos, né, tia? A gente descarta tomar cerveja, não vamos pro baralho, hoje tem um matinê, eu vou, daqui a pouco eu vou no matinê. Mas cuidar dos netos é essencial, né, meu compadre? Um abraço, Rudimar, família Dente, obrigado pela companhia, obrigado pelo prestígio no bolicho, obrigado por acreditar no trabalho de Lodi. Vamos que vamos, dele que dele. Que a coisa tá mais ou menos assim, meu compadre velho. Sorta os cavalos, já sortamos os cavalos? Vamos sortar de novo então?
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1: 8:19, tia.
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8h27 na Centro América, Rádio do Teu Ritmo. Temos tropilha de corredor. Mauro Silva, José Maurício Rigon e Lucas Gross. Esta é daquelas músicas que só o Rio Grande sabe cantar e falar, né, tchê? Bueno por demais, vamos que vamos. Tá comigo grudado no bolicho, a minha comadre, deixa eu pegar aqui, peraí, calma aí, não empurro. Dona Marlene Dalmolim, bom dia. Bom dia, família Dalmolim, bom dia, Dona Marlene, como é que estamos por aí? Também comigo, já terminou a missa lá na São Miguel Arcanjo, compadre Jackson Ramalho, compadre Charles, o Charlão lá da Gromec, o presidente da Gromec, dia 27 tem festa na São Miguel, amanhã começa a nossa vinculação aqui, tá bom, Charles?

0: essa música cantada pelo João Quintana Vieira, ela não passou da fase geral no Carijo da Canção. Escuta a música e depois me diga.
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0: rádio que toca Bertucci com a Deusa de Barro, 8 horas e 45 minutos. No Cebolão da 89. Compadre Maurino Klassmann, bom dia, bom dia. Temos afiando as botas pra ir lá pra Tropical daqui a pouquinho, meu compadre velho. Só ajeitar o nosso boliche por aqui e se bandiamos por lá, tá, tchê? Compadre Jefferson no Jardim Europa, bom dia, bom dia, bom dia, meu compadre. Como é que estamos, tchê? Estamos tranquilo? Tranquilo, calmo e sereno, feito água de poço, né, tchê? Um abraço pro Jefferson, pra dona Olívia, lá pro pessoal da Goiabeira, na sombra da Goiabeira. Chega pra cantar Nenito Sarturi. Olha, guri, prepare-se o que tá fazendo. Ah, guri, velho. Se nós estivesse escutado, né, velho? Ah, se nós estivesse escutado.
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2: Firme, forte, tipo sol do meio-dia, né, tchê? Mais forte que grito de pica-pau em arrueira, batida. Bom dia, bom dia, bom dia. Deixa eu ver aqui quem tá pedindo o corpo esgualepado. Ele tem que aparecer, né? Não. Domingo sem boliche, sem o corpo esgualepado. E sem a história do Tico Louco, não é domingo, né? Compadre Carlos, bom dia, Carlos. Bom dia, bom dia. Lodi, manda corpo esgualepado pro compadre Nelson Jardineiro. Nelson que tava tá de aniversário ou estava de aniversário, é isso, Carlos?
5: Vamos embora.
2: Abraço pro meu compadre Carlos, pro compadre Nelson. Já tem mais, claro que tem.

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13: No clarear da campanha, quando o sereno ainda descansa sobre o capim, a vida se levanta cedo, como o peão que não pergunta se o dia vai ser bueno ou ruim. A vida é descampado, não tem alambrado que segure destino. Às vezes é corredor de terra batida, outras vezes é barro pesado grudado na bota do caminho. Que o vento sopra manso, assobiando entre as taquaras do potreiro. Mas tem dia que o minuano castiga e a gente aprende que ser forte também é ser ter. A vida é como o cavalo chucro. Se tu chega com pressa, ela se espanta. trânsito chega com respeito. Ela te aceita na garupa e te leva mais longe que a esperança alcançada. Tem gente que passa por ela como quem atravessa campo alheio, mirando só o horizonte distante, esquecendo de chulhar a beleza do pasto no meio. Porque viver não é só chegar. É mate dividido na sombra. É silêncio do entardecer no galpão. É aprender que, às vezes, a maior coragem é escutar o próprio coração. E, no fim das contas, quando o sol abaixa despacito atrás do cerro e o dia recolhe seus passos na querência, a vida não pergunta quanto tu reclutou pelo mundo. Ela pergunta apenas se tu viveu de verdade ou só andou a esmo pela existência.
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0: já pra abrir em grande estilo a segunda hora do Tamborista 89, né, gente? Vamos que vamos, dele que dele, bote que bote. Bom dia, bom dia, bom dia, bom dia pra minha comadre Regiane. Regiane, aí do Rota do Sol, pro esposo alemão, Gritos de Liberdade no Bolicho.
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0: Seja bem-vindo a Centro América. Alô, Marcinho do Jardim Primavera. Márcio Luiz, bom dia, bom dia, bom dia.

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4: A prova de campeões de hoje não podia ser outra de jeito nenhum, tio.

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1: Alegria do Rio Grande, né, tchê? Tristeza de um lado, alegria de outro. Cerveja de um lado, São Risol do outro. E assim vai, né, tchê? Mais ou menos desse tipo, meu compadre. Desafio do Grenal. E o meu compadre Beto Madaloso quer dar um recado aqui. Bom dia, bom dia, bom dia. Daqui a pouco tem os parabéns aqui pro Nelson Jardineiro. Bom dia, Beto.
2: Bom dia, Lorde, meu amado irmão.
1: Bom
2: tudo
1: dia,
2: na paz do Senhor?
1: Certo.
2: Se possível, gostaria de ouvir o canto alegretense durante o percurso
1: agora,
2: do seu
1: compadre, agora.
2: Programa. Oi. Beleza?
1: Pra quem gravou?
2: Um abraço e bom fim de semana, e manda um abraço pra gauchada aí.
1: Certo.
2: Saudações coloradas.
1: Tá
2: um abraço pra você, meu irmão.
1: Compadre. Os Fagundes. Nosso canto alegre, alegre tem-se-te.

0: Primeiro parabéns do dia vai pro meu compadre Nelson Jardineiro, em nome da esposa Neura Félix Martins. Um abraço pro Nelson, um abraço para toda a família do Nelson que está comemorando o aniversário. Nelson Jardineiro gosta da música, gosta da boa música do Rio Grande. Um abraço, meu compadre, sorte, saúde e felicidade.
1: Parabéns.
0: Muitas e muitas felicidades, meu compadre.
1: 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Aqui quem fala é o Carlos Magrão. Grande abraço.
0: E esta é a música preferida do Nelson Jardineiro, O Serrano.

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2: Uma das valsas mais famosas do Rio Grande do Sul, Teixeirinha canta.

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1: 9h43, Valsa das Flores. Compadre, bom dia, comadre, bom dia. Bom dia pro compadre Sandro Benatti, alô, Lodi, bom dia, compadre. Deixa eu pegar o pau que dá cavaco aqui pra ti, meu compadre, aí do José, não, do João Luiz Correia, pau que, vamos digitar com uma mão só, que aí demora um pouquinho mais ainda por cima, né, tchê? Pau que dá cavaco, vamos botar aqui na nossa playlist, tá botado, vamos que vamos. Bom dia, Peleia Bonita. Abraço pra família Benatti, pra todos os gremistas. Oi, galetinha, os ouvintes, uma do João Luiz Correia, pá, que é pra alegrar o dia. Bom dia. Bom dia também pra minha comadre Lenir Beló. Bom dia, Lenir. Música Origens, Os Fagundes, família Beló, curtindo o bolicho. Um abraço da Lenir, um abraço com o padre Kleber. Tamo junto, botado no bolicho, não abrimos mão, minha comadre Lenir, muito obrigado. Bom dia. Pô, compadre Marcelo Lincoln. Tem um recado. Marcelo Lincoln tá com o José, cuidando do José. Agora, seguinte, viu, Marcelo? Seguinte, tá? Agora, quando nós estivermos indisposto, para não dizer que foi a mulher, que geralmente funciona a vida do vovô, eu vou dar a regra aqui, tá, tia? Então a vida do vovô é assim de agora por diante. Os amigos chamam a gente para tomar cerveja, né? Tá? Aí para quem que nós temos pra perguntar? Pra mulher, pra esposa. O que que a esposa vai dizer? É melhor você não ir. Para você não passar assim, como não mandante na casa, ou passar vergonha pros amigos, você fala, bate, hoje eu tenho que cuidar do meu neto, não posso sair. O que que tu acha? Tá feita a desculpa, né, tchê? Bom dia.
2: Fala pro Lodi lá que nós estamos grudadito no bolicho. Eita, Lodi, estamos aqui,
1: dia,
2: ó.
1: Bom dia.
2: E pé na patrola que eu vou. É, José? Tamo junto.
1: Vamos que vamos, tchê. Eu sei que eu não vou morrer. Grupo Ayandui. Que mais tarde se transformou no Os Fagundes.

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2: 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Eita programa, velho baguá. É de fazer gringo enjoar polenta. Vamos que vamos, dele que dele. Meu compadre José e a dona Sônia. Bom dia, bom dia, bom dia, bom dia. Compadre velho, me pegou sem erva na cuia aí, tchê. A erva minha já foi, se ela cria, meu compadre José. De tarde se encontramos lá na festa tropical, se encontramos lá com toda certeza. Hoje é dia de milonga, trago e assado? Claro que é.
8: Hoje eu só quero cantar umas milonga, tomar uns trago de vinho e comer um assado.

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Oishar. Esparramando música e alegria em Conchia Buena. Che, bom dia, bom dia, bom dia, bom dia. Engatando a terceira hora, terceira marcha musical, 10 horas e 5 minutos, horário oficial do Mato Grosso. Vamos começar mandando um abraço lá para Foz do Iguaçu, lá na Tríplice Fronteira. Por lá tá o compadre, companheiro, irmão de causa, Beto Madalô, não? Lá tá o Iedo, o Beto Madaloso tá aqui, o Beto Madaloso agora há pouco pediu o canto alegretense. Lá em Foz do Iguaçu, está o meu compadre, arquiteto renomado, violonista de grande estima e melhor violonista ainda por cima, Iedo Madaloso, cantador do Rio Grande. Lá no Foz do Iguaçu vai acontecer no mês de fevereiro, estou abrindo o convite aqui, o 22º Encontro das Águas, de 25 a 28 de fevereiro de 2027. É um dos encontros mais importantes da música regionalista do Rio Grande do Sul, fora do Rio Grande. E Edu Velho, vamos ver com o patrão como é que a gente faz para dar uma aparecida por aí, para participar ao menos um dia aí, Tatiana. Obrigado pela companhia. E o Iedo é cantador, sabe da boa música. José Cláudio Machado pra ti, meu compadre, né? Alô, Foz do Iguaçu, este é o pialo da saudade. Assim, ó.

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Agora sim, né, meu compadre? Meu compadre, cadê a música? Cadê a música? Aqui. Abaixa esse volume, louco velho. 10h13. Se ela topar essa parada, eu também topo. E não mereço mais viver sozinho. Aí pro meu compadre José, pra comadre Sônia, bom dia, bom dia, bom dia. Achamos a música, compadre. Tudo se resolve. O Enio Gremista tá comigo. Viva o nosso Grêmio, temos moendo. Barbaridade. Temos moendo, mas estamos levando no lombo, né, compadre? Um abraço, Enio. Fernando do Fraternidade, bom dia, Lodi. Bom dia, bom dia, bom dia, bom dia. É baile da serra com os serranos, pode ser? Pode. Oferecendo pro Zé Gaúcho, pra Ana, pra todo mundo que tá na fraternidade, no bairro Fraternidade, todo mundo que tá ouvindo a programação do Lodi, bom dia, Fernando, bom dia, bairro Fraternidade. Bom dia pro meu compadre, Gilmar Fonseca, bom dia, bom dia. Bom dia pro meu compadre Lucas Lodi, bom dia, bom dia, bom dia, bom dia. Manda uma música aqui pra nós, o rancho, estamos queimando aquela costela de procedência gaúcha. Eita coisa boa. Numa dessa até eu me arrisco dançar, viu, tio?

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0: cardeal missioneiro da nossa machada.
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0: Canta Rio Grande, canta Fábio do Zaque. Oi, galete! 10 horas e 24 minutos, rodando ponteiro agora para 25, no teu boliche da 89. Tia. Canta Rio Grande com Fábio do Zaque. O abraço vai, o abraço vem. Pra minha comadre Silvana. Alô, Silvana, bom dia, bom dia, bom dia, bom dia, bom dia. Manda um alô pro Tarcísio. Alô, Tarcísio. Um alô pro Guido. Alô, Guido. E um alô pra Dona Maria Luísa. Alô, Dona Maria Luísa. Bom dia, bom dia, bom dia. Alô, Dona Silvana, bom dia. Bom dia, bom dia, bom dia, bom dia. Bom dia também pro meu compadre Jair Pickler, que tá no Paranazão, velho. Um abraço do tamanho do Rio Grande, homem de Deus. Levando o bolicho por toda quantidade e quantia, chega para cantar Os Monarcas. A minha alma é de gaita.

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Agora sim, 10 horas e 38 minutos. Meu compadre Carlito tá na sintonia do bolicho. Pro compadre Cavaiole. Pro compadre Cavaiole aí da cancha de bocha. Tá chegando. Antes de nós botar o. Vamos botar Mundeando com João Marcos? Não, vamos botar o Porca Véia, tio. O Porca Véia que o Carlito pediu, homem de Deus. Agora sim, na Reponte do Bolicho.

É hoje, hein? É daqui a pouco. Já tá rolando a festa na comunidade tropical. Tu é o nosso convidado, tchê. Já começou com a missa, hein? É agora? Em seguida tem o almoço. E mais daqui a pouquinho tem uma matiné dançante com a Orquestra Continental. É nesse ritmo, ó. Almoço e matiné. A missa já foi. Então tem almoço e matiné. Tem torneio de futebol também. Ainda dá tempo de você pegar o teu espeto de carne por R$ 150.

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4: Agora sim, Nete, pra te não esquecer que já tá rolando a festa, a gurizada tá aprumada, o churrasco tá no fogo, Nossa Senhora do Carmo na Tropical te espera, daqui a pouco tem almoço, daqui a pouco tem matinê com a Orquestra Continental, claro que tem, também tem torneio de futebol, claro que tem, ainda dá tempo, ainda tem churrasco de 3 quilos por R$150, vem pra comunidade tropical. Venha dançar ao som da Orquestra Continental. Vai ser de sartar pica-pau do oco, tchê. Às 2 horas começa o matinê, hein, tchê. 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
4: Sou meu compadre velho, sartar pica-pau do louco. Bom dia, bom dia, bom dia, bom dia, bom dia aqui pro meu compadre. Opa, 10 horas e 51 minutos. Deixa eu mandar aqui. Lodi, bom dia. Alan Diego do Monte Líbano, bom dia, bom dia, bom dia com alegria, bom dia, meu compadre. Vamos que vamos. Quero mandar um abraço lá pra cidade de Posse. Tu sabe onde que fica Posse? Posse fica no estado de Goiás, perto da Bahia. Lá tá o meu compadre, diretamente de Putinga para o mundo, João Bigolim. Um abraço pra você e pra mim, meu compadre velho. Bigolim que é de Putinga, as manas do Bigolim, aquele sorriso, eu acho que 70% da cidade aprenderam a matemática, o português das irmãs do Bigolim, né, tia? São as professoras Bigolim. Um abraço pras gurias, ele fala as meninas do Bigolim. Um abraço, meu compadre João Bigolim, um abraço pra patroa. E onde tem fartura, a miséria dobra a esquina, meu compadre. Dobra duas quadras antes. Do tamanho do Rio Grande, tchê. Vamos que vamos. Comigo também, meu compadre Cleiton Rocha. Bom dia, bom dia. Família completa. Dona Júlia, bom dia. Dona Carmela, um beijo. E também um abraço, um beijo pra G. Bom dia, bom dia, bom dia, bom dia. Meu compadre que anda quieto, não me deu alô ainda, meu compadre Jair Machado, popular Chimango. Bom dia, Chimango velho, como é que tu tá, tchê? Tamo por aqui, nos comparando ao Rio Grande, velho. Meu compadre Maurício Vieira, o Porto Alegrense gaúcho gremista que virou sorrisense, bom dia.
10: Bom dia, bom dia.
4: Bom dia, bom dia.
10: Saudações tricolores, meu compadre. Opa! Nosso Grêmio massacrou nosso rival. Mas bueno, tchê.
4: Bueno, bueno, bueno.
10: Tchê Lodi, uma música bem bagual aí. Falar um domingo com a minha velho. Maravilhosa esposa, né? Uh-huh. Mulher mais linda desse mundo, minha paixão, minha patroa, Dona Ivone.
4: Olha.
10: E hoje temos uma visita ilustre, comandante Martinelli, direto de São Paulo. Veio almoçar, teve a honra de almoçar com nós, que manda aquele churrasco bom,
4: que bueno. Maravilha. Bueno, tchê.
10: Escolhe uma música bem bagual aí pra nós, tá? Deixa um domingo maravilhoso pra você, pra todos nós, pra todo o povo sorrisense. Um abraço, tchê.
4: Um abraço do tamanho do Rio Grande. Iedo Silva, Xará, Luiz Carlos. Me comparando ao Rio Grande. Compadre Adenir Biesek, bom dia. Chimango velho, um abraço. Um abraço pro Claudinho do Gipão também. Um abraço pros colorados do grupo Boia e Trago.

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5: Vamos para vocês, meus amigos, que estão me ouvindo por esse mundo velho de Deus. Essa letra que traz por título Trança de China.

0: Hoje as mulheres usam o tal de mega hair, né? Antigamente era trança mesmo. 11 horas e 11 minutos no Bolichão 89. Trança de China com Gildo e os Mirins no nosso Bota Nova. Bom dia, bom dia, bom dia, bom dia, bom dia, bom dia. Bom dia pra minha comadre Josmara Campos. Tá bonito o rodeio, tá bonito o floreio, minha comadre. Um abraço pra Josmara. Um abraço também pro meu compadre Barão do Flor do Cerrado aí. Lorde, bom dia. Bagual Corcoviador é o nome da música. Então botamos aqui, meu compadre velho, não recuamos de jeito nenhum. Bom dia pro Fernando Eletricista, tá com meu compadre Leandro. Compadre velho, amigo, companheiro do Rosar, do Terço, né, tchê? Bom dia, Leandro Gonzalez. O Leandro que é lá do Ronda Alta. E de lá, a gauchada não dobra a esquina quando vê o perigo, né, tchê? Ah, o Fernando quer falar comigo? Bom dia, Fernando.
1: Lode, bom dia, bom dia, bom dia, gremista.
0: Bom
1: saudações.
0: Dia, bom dia.
1: Viu, Lode? Manda um abraço. Manda um abraço aqui pros gremistas. Nós estamos aqui na chácara do Leandro Gonzatti.
0: Um abraço pros gremistas, então.
1: O Leodir, o seu Lucídio, o Leandro Gonzatti. Só tem gremista aqui hoje.
0: Estão jogando truco.
1: E os colorados, se for chorar, manda áudio.
0: Não, homem de Deus, não vamos provocar a beira, tchê. Pra que fazer intriga essa hora da manhã? Abraço, Cuiudo. A topa vinha estendida, pastando no corredor. Eu fazia a culatra e o meu compadre Fernando Eletricista fazia o fiador. E os gremistas olhavam por cima, bandejando.

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5: 11 horas e 21 minutos no teu Bolichão 89, no teu Domingo Gaúcho com o Lodi. Não te Lodi, continua com o Lodi, tá, tchê? Meu compadre Leandro André Lubini, na Chácara Guri, aí em Vera. Um abraço do tamanho do Mato Grosso, meu compadre velho. Alô, Chácara Guri, alô, cidade de Vera, bom dia, bom dia, bom dia. Alô, meu compadre Cleverson da Cunha Biazus. Bom dia, Gaúcho. Bom dia, Cleverson. Bom dia, bom dia, bom dia. Bom dia pro Marcão, Lodi. Monarca, para os monarcas, mateando e pitando, botamos para a prenda mais linda de sorriso. Ele é que tá falando, é a prenda dele. A dona Fernanda Hoffmann Maletz. Bom dia, Fernanda Hoffmann Maletz. Bom dia, bom dia. Hoje é o aniversário da Fernanda, mas que barbaridade, tio. Que ela continue sendo essa pessoa maravilhosa. Um abraço, mãe dedicada. Parabéns. Daquele jeito, carneiro, matrinchã assada, cerveja gelada. Parabéns. Um abraço então para dona Fernanda Hoffmann Maletz. Bom dia, bom dia, bom dia, bom dia. Sempre, todo dia. E os monarcas chegam.

Bom dia, compadre Lodi. Radamés de Vera por cá. Estamos cruzando o Sorriso aí com a cola que é um mastro. Indicado aí pra Vera. E ligadinho no bolicho. Queria pedir a marca aí com Jairo Lambari no rastro da galeria. Oferecer aí a todos que estão ligadinho no bolicho. Forte abraço.

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1: Já que nós não podemos ir nessa festa aí, né? Que você tá anunciando, né? Daí, nós dançamos aqui na área, aqui em Sinop mesmo. Um abraço, que Deus te abençoe.

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0: Eu não vou dar conta de em todos esses aniversários de hoje, meu tio. 11 horas e 39 minutos no Bolichão. Um abraço aí pro meu compadre Leandro Ceifagro. Bom dia, bom dia, bom dia. Lodi, em especial a minha mãe Inês Ferrarini. A dona Inês está de aniversário. A filha Natália Coqueleiro, que estava de aniversário dia 2. Vamos tocar uma música? Vamos. Lobisomem do Arvoredo? Bah, tu que tá pedindo, né, tchê? Se entenda com a tua mãe aí, a dona Inês Ferrarini, tá, tchê? Um abraço, meu compadre Leonardo, não é Leandro Lodi, é o Leonardo da Silva, é o Léo Siqueleiro. Ah, bom, eu vi que estava errado o nome. Família Siqueleiro, bom dia, bom dia, bom dia, Leonardo. Bom, temos empatado agora, eu errei o nome, tu errou também. Leonardo Ceifagro, bom dia, bom dia, bom dia. Também comigo o Edu também é filho da dona Inês Ferrarini. Saudades de Bacaria, são os votos do Edu, do Léo, do Nelson, da Juliane, do José. Muito obrigado, meu compadre. Cidade. Grande abraço aí pra dona, deixa eu tomar uma água aqui para refrescar a memória. Dona Inês Ferrarini, a matriarca da lá do pessoal da Ceifagro. Bom dia, bom dia, bom dia, bom dia, com alegria, tchê.

0: José Mendes, o mocinho do cinema brasileiro, para Dona Inês. Aqui o Rio Grande toca desse tipo, tio. Bom dia, bom dia, bom dia. 11 horas e 43 minutos. Bom dia para minha comadre, para a família Ferreira dos Santos, para a família Ramos. Bom dia, bom dia. É o cowboy que tá pedindo. Cowboy, já toquei o palco da Cavaco. Vou mandar o Lobisomem do Arvoredo pra vocês aí, tá bueno, tchê? Um abraço do tamanho do Rio Grande. Bom dia pro meu compadre Clóvis Arenza, lá no Ipiranga do Norte. Bom dia com alegria, meu compadre velho. A Janete do Novo Horizonte, tem aniversariante lá na Janete? Tem, então vamos botar aqui. Bom dia, Janete. Bom dia, bairro Novo Horizonte. Fala, guria.
1: Bom dia, Lorde.
0: Bom dia.
1: Tudo bem? Bom domingo.
0: Vamos lá.
1: Gostaria de homenagear meu filho, Adriano, que está de aniversário terça-feira, dia 8.
0: Então,
1: parabéns para ele.
0: Estamos antecipando, mas terça-feira vamos comer um bolo com umas bebidinhas, tá, Janete? Muito obrigado, minha comadre.
2: Lavoura da amizade.
0: Também aniversariante do dia. Bom dia, bom dia. É, a dona Verônica da Costa, a mãe do João Paulo, a sogra da Eliane, aí no bairro São Francisco. Bom dia, Lorde, bom dia com alegria. Manda um feliz aniversário, o aniversariante do dia, o Doraci da Costa, o Edemar da Costa também tá de aniversário, e também a neta Helena Sost. Alô, Helena.
2: Parabéns.
0: Então tem festa na casa do João Paulo hoje, hein? Bibidinha garantida, salgadinho também.
2: Parabéns.
0: Alô, meu compadre Doraci, meu compadre Edemar, um beijo pra Helena. Tamo junto no boliche, dona Verônica. Vamos fazer o seguinte, ó, duas músicas na sequência. A primeira, Lobisomem do Arvoredo, e depois Lembranças com Porca Véia. Mais ou menos o Rio Grande chora na gaita assim, ó. Vamos rasgando, né?

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1: Ô, compadre Honório!
7: Buena, seu Eclésio!
8: Como é que tu tá, meu companheiro?
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1: Então vamos embora. Faltam 5 minutos pro meio-dia, 11:55. Estamos aqui no Bolicho 89, campeirando o Rio Grande, campeirando o Mato Grosso. Vamos que vamos, Lodi, bom dia! Deixa eu ver. Bom dia. Manda um abraço pro pessoal que tá no sítio Dona Elizabeth. Alô, sítio Dona Elizabeth. Um abraço do tamanho do Rio Grande. Tchê. Bom dia. Deixa eu ver. Aldair Santos do Benjamin Reiser, Lodi do céu. 4 cunhados na cola, tchê. Manda um abraço aqui pra nós. Os 4 cunhados, não é os 4 Galdério, né? Fosse os 4 Galdério, tava bom, mas 4 cunhados, os mal acabados, Jacó, Clóvis, Vilso e Neco, meu Deus do céu. Se botar junto e botar na frente da escola, as crianças correm, hein, tchê? Meu chapéu da aba comprida. Um abraço aí pra família do meu compadre Aldair Santos, do Benjamin Reiser. Bom dia. Cunhado é coisa boa, né, tchê? Quando tá dormindo. Bom dia pro meu compadre Marcelo Lino, esqueci da tua música. Não esqueci. Tertúlia com Joca Martins. Sai agora, tá, compadre velho? Um abraço. Vamos ver quem mais chegou por aqui. Meu compadre Luciano Bedim, fazendo a Vitória. Bom dia. Alô, Novo Biratã, alô, João da Térmica. Alô, meu compadre Luciano Bedim. Alô, meu compadre Gerson B... Opa, desculpa aí, gente. Alaércio Bícigo, lá em Matupá. O Alaércio que vai casar agora. A mulher botou o Alaércio na parede e falou assim: ou tu casa ou eu caso contigo. Mas que barbaridade. Vermelho, o que tu tá fazendo, Vermelho? Bom dia, Alaércio Bícigo. Bom dia.
9: Lodi. Rapaz, vou até tomar um vinho aqui, porque meu compadre Rafael tá lá em Urubici. Ah. Olhando, esperando ver se vai cair neve, né?
1: O Rafael.
9: Eu com dó dele, porque ele deve estar passando frio lá, vou...
1: Mas
9: vou tomar um vinho aqui no Mato, tá? Na companhia da minha esposa, do meu filho Arthur aí, esperando a chegada dos pescadores que estão no estado do Pará. Um abraço.
1: Daqui a pouco eu chego por aí, vai ser mais ou menos assim, meu compadre, velho. Um abraço vermelho.

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Claudia, aquela hora nós esquecemos de pedir a música. Manda um Brasil de Bombacha pra gente aqui. Nós estamos aqui com o seu Lucides, que é o patriarca da família aqui. Pediu o Brasil de Bombacha.

Bom dia, Lote. É o José Capela. Manda a música aí pra nós. Maneira Baguala. Eu tô na fazenda aqui. Casubim, estamos falando o Carlinhos, pra ele, pra Rosane, pra Marquinhos, pro Bruno, pro René, pro Corazoli, que tá lá no Paraná. E tomou um amigo lá em Pitanga, no Paraná, meu compadre.

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12:25 no teu bolichão do 89. Os serranos, saudade do galpão. Vamos que vamos pra finaleira já, Lodi. Não, ainda tem pedido aqui, ó. O meu compadre Tonico. Tonico da Dirceia. Bom dia, Tonico. Tonico do Fio Pedro. Bom dia pro Pedro Cantador. Rancherita com Adair de Freitas é agora, meu compadre. Um abraço pra família do Tonico, pra dona Dirceia, pro Pedro. Tamo junto, botado no bolicho, tio Lodi. Vamos que vamos, tio. Enio Siliprandi, Flor do Cerrado, bom dia, Lodi, bom dia, bom dia, bom dia. Tchê, Grupo Cordiona, Robeia Fazendeira, pode ser, Enio? Um abraço pra ti, pra gurizada do Flor do Cerrado.

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2: E o sucesso bagual às 12 horas e 36 minutos. Pro meu compadre Gilberto Paulo Tramontim, dançador, uma barbaridade, também pro nego Tramontim.

0: César e Rogério, baile cantando mirins, baile candeeiro, tchê. É, meu amigo, deixa eu pegar aqui, cowboy, sai agora o palco da cavaco, tá, cowboy? Um abraço pra ti, pra toda a família Ferreira dos Santos e a família Ramos, tamo junto no boliche. E tendo a personalidade da audiência do meu compadre Carrara, da dona Tatiane, que é a guria lá do nome Toque. Bom dia, Tatiane, bom dia, Carrara, muito obrigado pelas considerações. O Tonico velho tá daquele jeito que ele não tá chamando, não tá convidando nem pra tomar mate mais, né, tia? Azar, Tonico velho. E eu ouvi falar, Carrara, que é churrasco de quarto de oveia ainda hoje lá, viu, tia? É, a vizinhança me falaram já. Um abraço pro meu compadre Carrara, pra dona Tatiane. Especial abraço aí pra turma aí. Também pro Drummondche e toda a equipe organizadora do Rider Sorriso. Foi sucesso, né, tia? Eu não fui porque eu tava aqui no boliche, não. Eu ia participar correndo, né, tia? Um abraço, Carrara, muito obrigado. Um abraço do tamanho do Rio Grande. Pra ti sai o pau que dá canão, pra ti vai homem bonito, homem bom e mulher valente. Cavalo bom e mulher valente, tá bom, tchê? Primeiro aí pra turma do cowboy. João Luiz Correia, pau que dá cavaco, tchê.
1: Vamos se entreveramos que eu vou
0: se entreveramos assim, ó. Desse jeito assim.

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1: E agora há pouco me passaram um e-mail aqui perguntando se eu não ia tocar a música dele. De quem, Lod? Daquele... É ele mesmo. Mandar um abraço aqui pra gurizada que teve ontem lá no prendado regional. Lá em Sinop, pra prenda Sheila Friso, a terceira colocada veterana, e pra prenda Mirim Isabela, a primeira colocada. Um abraço do Bolicho, tchê.

0: Então, pra ser fedorento, não morrer solteiro e sozinho, nós vamos embora por hoje, Tati.
1: Tramela a porta do rancho.
0: Fica a gaita e o gaiteiro. Tramela a porta do rancho. Muito obrigado. Muito obrigado, minha comadre. Muito obrigado, meu compadre. Deus abençoe a todos. Eu volto amanhã às 18 horas. Amanhã é 7 de setembro. Estamos aqui. Você continua com a Centro América. Um abraço, um beijo, um queijo, uma melancia. Até amanhã.

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2: 13 horas e 25 minutos.
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1: Treze horas e 36 minutos.
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12: 13 horas e 48 minutos.
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3: 14 horas e 2 minutos.
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2: 14 horas e 27 minutos.
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0: 14 horas e 38 minutos.
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3: 14 horas e 47 minutos.
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0: 15 horas e 2 minutos.
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0: 15h08.
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3: Eu acho que você tem que mandar aquela mensagem. Mas manda o que tá no seu coração. Porque se fosse eu falaria mais ou menos.

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0: 15h40.
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2: 15 horas e 49 minutos.
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10: 16 horas e 3 minutos.
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0: 16:09.
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12: 16 horas e 26 minutos.
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0: 16h40.
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3: Por mais que a gente queira que as coisas aconteçam do nosso jeito, o destino sempre bate de frente.

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3: 16:51.
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0: 16:57.
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1: Programa de conteúdo livre. 17 horas e 1 minuto.
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0: 17 horas e 26 minutos.

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3: 17 horas e 50 minutos.

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2: 18 horas e 1 minuto.

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9: 18 horas e 19 minutos.

0: próximo de embalo. Mixagens DJ Clayton 7. Volta já.
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10: 18 horas e 41 minutos.

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2: 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Dezenove horas e um minuto.
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0: 19:06.
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8: 19 horas e 26 minutos.
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2: Minhas amigas e meus amigos, amanhã, 7 de setembro, é dia de comemorar a independência do Brasil. Para além do grito de Dom Pedro I, às margens do Rio Ipiranga, a independência do Brasil foi uma dura conquista de homens e mulheres que deram suas vidas nas batalhas contra a tirania, a escravidão e a injustiça social. De Tiradentes, herói da Inconfidência Mineira, a Maria Quitéria, Maria Felipa e Joana Angélica, heroína do 2 de julho na Bahia. Defender a independência do Brasil é defender nossa soberania e nossa democracia. Mais do que nunca, é preciso lutar pelo que é nosso. Temos a segunda maior reserva de terras raras do mundo e a maior fonte de água doce. No último mês, descobrimos uma nova e rica reserva de petróleo. Nossas riquezas devem servir ao futuro do povo brasileiro. Foi aprovado no Congresso Nacional o marco legal que permitirá ao Brasil transformar as enormes reservas de minérios críticos e terras raras em desenvolvimento e riqueza para o povo brasileiro. Recursos naturais que, da mesma forma que o nosso petróleo, devem ser usados para o desenvolvimento de tecnologia de ponta e geração de emprego de qualidade no Brasil. Por isso, não podemos baixar a cabeça diante de potências estrangeiras que querem transformar o Brasil novamente em colônia. Não somos colônia e não seremos colônia de ninguém. Minhas amigas e meus amigos, um país soberano é aquele capaz de defender seu território, suas fronteiras, seu meio ambiente, suas riquezas e seu povo de quaisquer interesses estrangeiros. Um país soberano é aquele capaz de criar as oportunidades que o seu povo precisa para conquistar a própria independência. A independência financeira, a independência de poder estudar e pensar livremente, escolher a melhor profissão e o melhor emprego, ter mais tempo para si mesmo e para sua família. A independência de contar, como previsto na Constituição Federal, com saúde pública de qualidade e a melhor educação gratuita para seus filhos. E de viver em um país livre da fome, da pobreza e de todas as formas de desigualdade, com direitos para todos, em vez de privilégios para poucos. Minhas amigas e meus amigos, o Brasil trabalha pela paz mundial e harmonia entre as nações. Defendemos o livre comércio. Nenhum governante estrangeiro tem o direito de dizer de quem podemos comprar e para quem podemos vender. Somos um país soberano e nossas decisões pertencem a nós e a mais ninguém. Temos motivo de sobra para nos orgulharmos do nosso país. Temos na Amazônia uma das maiores biodiversidades do planeta. Somos exemplo na defesa do meio ambiente. Nossa riqueza cultural encanta o mundo. Somos referência mundial em transição energética e no enfrentamento da emergência climática que ameaça o futuro da humanidade. E temos cada um e cada uma de vocês que formam o extraordinário povo brasileiro, um dos mais admirados em todo o planeta. Um feliz Dia da Independência e que Deus continue abençoando o nosso Brasil.
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0: 19:39.
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0: 19h44.
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2: Just no sua versão Cowgirl.

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4: 19 horas e 53 minutos.
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